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2: Tientos, canta Pepe de la Matrona, la guitarra de Román el Granaíno.

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2: El cante por Soleá de Juan Villar, acompañado por Periquín Niñojero en el Festival Flamenco de Jerez 2014.